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4: Ok, estamos aí, 21 horas, mais 4 minutinhos, hora certa para você, 9 da noite, mais 4 minutos, é o Saudade, é o giro musical para você na preferida.
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4: Juntinhos, eu e vocês, vocês vivem até as 22 horas, manda um abraço ao Raimundo Cabeça Branca, o dono da lancha. Alô, Raimundão. Um abraço para você, obrigado aí pela sua fidelidade com a Jovem FM. Grande Raimundo Cabeça Branca, o dono da lancha, navegando na nossa onda.
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4: Nossa galera que foi curtindo Saudade 37 lá na Nova Benevides Preá, socorro a Luciana, aquele abraço para vocês. Você também que está curtindo Saudade 37 aí no centro da cidade, meus amigos taxistas, mototaxista Pantera, aquele abraço para o Pantera. Meu amigo Pantera, rapaz, sempre ouvindo Saudade 87. Resta a audiência dos meus amigos que estão ouvindo Saudade 87 também no centro. É, rapaz, é ele mesmo, nosso grande amigo Macaxeira e também o Gomes. E Gomes, um abraço para você, né? Macaxeira é Paixandu e o Gomes é remista. É, é bacana, hein? Ele fica aí só ouvindo Saudade 87, meu amigo Gomes e o Macaxeira. E o Bonitinho, como é que tá o Newton César? Um abraço para ele, Newton César, conhecido como Bonitinho, ouvindo Saudade 87, ao lado da sua esposa, nossa amiga Kátia. Obrigado aí, nosso grande amigo Newton César. Conhecido como Bonitinho, né, rapaz? Um abraço para ele, sempre curtindo Saudade 87. Muito obrigado ao Newton César. Estamos em 9 horas e 6 minutos, 9:06 é o Saudade. Vamos continuar por aqui essa sequência musical, porque a música não para por aqui. Estamos em 9 horas, 6 minutinhos, para certo para você. Boa noite, chegando mais uma sequência do seu giro musical, da retrospectiva das melhores daqui da sua preferida.

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0: estamos de 21 horas 34 minutos. 9 da noite, mais 34 minutos desta quinta-feira. A galera curtindo Saudade, 17 até as 22 horas. Valdo Souza vai tocando melhor da saudade. Muito obrigado você que está acompanhando nosso giro musical. Manda um abraço ao Charles do Brasil que está curtindo Saudade 17. Ele que é vizinho do nosso grande amigo Bro, rapaz. Wagner Pereira. Abraço aí, Wagner. Obrigado aí pela sua preferência de se tornar nosso operador de áudio aqui e locutor, né? Wagner Pereira e o Charleson do Brasil estão acompanhando Saudade 17. Muito obrigado aí pela sua preferência de sintonia. Até as 22 horas, Paulo Souza vai tocando aqui o melhor da saudade pra galera que gosta da boa música.
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0: 21 horas e 35 minutos. Manda um abraço ao meu grande amigo Ócito do Leão, né? Ócito do Leão, velha guarda. Lá no Mário Tereza, um abraço para ele. E também está o desse meu grande amigo Larie, a dona Aldenora, a minha amiga Nazaré e seu Francisco. Aí estão curtindo Saudade 17, bom dia. É no Bairro das Flores, um abraço para a família Silva, também curtindo Saudade 17. A minha amiga Edna, a Eunice, o Edson. E também o nosso grande amigo Eliel, toda a galera aí da família Silva, aquele abraço. Esse está o desse nosso grande amigo Manuel. E a pequena Sofia, a dona Rosa Maria, aí na rua do Banco do Brasil, que estão acompanhando Saudade 17. Meu grande amigo Paulo Marinho, acompanhando também lá no Sítio Borboleta. Paulo, um abraço para você, obrigado aí, sempre aí na preferida, olha.
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0: Grande Paulo Marinho, que faz o programa Hora do Rei, né? Um abraço para dona Helena também, um abraço para todos vocês aí do Sítio Borboleta, que sempre dão audiência qualificada ao nosso Saudade 17. Você aí, continua aí na nossa sequência musical, na frequência da 87,9.
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0: Até as 22 horas, estamos em 9 horas 36 minutos. Vamos continuar por aqui fazendo giro musical, a retrospectiva das melhores canções para você. Chegando mais uma sequência musical para a galera que gosta da boa música.
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2: Muito bem, aí você acompanhando Saudade 17. Estamos ali 21h54. Música aí bonita que você ouviu aqui do Saudade 87. Agostinho Júnior, Súplica, Te Amor. Manda um abraço à minha amiga Lúcia, que está aqui no Santo Dumont, acompanhando Saudade 37. Alô, Lúcia. E o seu irmão Arlindo está lá no Independente. Alô, Arlindo, um abraço, obrigado aí pela sua preferência de sintonia. Nossa galera que é acompanhada aí, o nosso Saúde 87 nesta quinta-feira. Obrigado a todos, vou ficando já por aqui, né? Agradecendo a audiência, o carinho de todos nesta noite de quinta-feira, 28 de maio. A todos, saúde e paz, tenha muita saúde e paz. Coloque sempre Deus na sua frente. E dessa forma, tudo vai dar certo pra gente aí, né? Com certeza, pra nós. É só você aí fazer o propósito com Deus e tudo vai dar certo, viu? Momento difícil, nós passamos, nós superamos com a ajuda do Deus que está no controle de tudo, viu? Abraço, está chegando para você a partir de agora aquela sequência musical do Falando de Amor, Romantismo entra no ar. E amanhã nos encontramos por aqui para fazer a sua sexta das marcantes, das machucantes, dos Big Brega, né? A sexta-feira no sextou aqui da Jovem FM, deixando essa ideia para você desta quinta-feira. Está chegando a partir de agora o Falando de Amor para vocês.
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1: Na Jovem 10 e 19.

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2: Glória a Jesus! Já começamos assim a nossa manhã. Hoje é o especial Saudade e você com certeza já conectado nesse programa que sempre traz paz, traz alegria, traz conforto para os nossos corações. Ore comigo, Senhor nosso Deus e nosso Pai, queremos te agradecer nesta manhã pela oportunidade que o Senhor sempre tem nos dado, Pai, de estarmos em mais um programa. Programa este, Pai amado, onde vidas são alcançadas e o teu nome sempre é glorificado. Pai amado, abençoa, Senhor Jesus Cristo, cada um, Senhor, que nesta manhã, Senhor, estará ligado. Senhor Deus amado, eu sei que é bênção, eu sei que é vitória. Olha, Pai, para o nosso pastor Samuel do Nascimento Pinto. Continua olhando, Senhor Jesus Cristo, para os nossos queridos, mas os ouvintes, Pai, o proprietário desta área, seu Ayrson. Olha para a minha família, em nome do Senhor Jesus Cristo. Amém e amém. Glória a Deus. Meus amados irmãos, já são exatamente...
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2: É, começamos em ponto. Este programa cheio de paz, cheio de vida, cheio de alegria, cheio de Deus para tua vida. Que bênção, você mais uma vez, você liga para nós, você pede seu hino 980-50-7115. Você pode ligar à vontade. E nós estaremos aqui, com certeza, recebendo o seu oferecimento, repassando, reproduzindo. E como sempre, o nome do Senhor Jesus será glorificado. Lembrando, meus amados, hoje o programa é especial Saudade. Você liga para cá, você pede seu hino. Pede um hino bem antigo. Faça aí um desafio conosco aí nessa manhã, peça um hino aí bem difícil aí e a gente vai reproduzir aqui pra você, com certeza, no nome do Senhor Jesus Cristo, tá bom? Deus te abençoe, te guarde, te ilumine, Deus te dê um dia de paz, daqui a pouco a gente volta.
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1: Glória a Deus, aleluia, já chegamos mais uma vez, já são exatamente...
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1: Isso é bênção de Deus para nossas vidas, para você que está ligadinho nesse programa, já são 6:05, já começamos esse programa cheio de paz, cheio de alegria. Hoje o programa ele é especial, saudade, né? Aqueles hinos que marcaram a época, aqueles hinos que tocaram no coração da gente, não dizendo que os hinos hoje são hinos, não são espirituais, mas naquela época era um hino mais simples, porém falavam muito de Deus, tocava a nossa alma, a gente se alegrava, né? Sentimos saudade desse tempo, né? Neste momento nós somos saudosos, tá bom? Então, meus amados irmãos, mais uma vez você liga pra cá, você pede seu hino, o número é 980-50-7115. Alô, Dona Maria, alô, Dona Joana, alô, seu Paulo, alô, seu João. Aproveite nessa manhã, liga pra nós, você que está na feira, já deixo aqui aquele grande abraço, você que transita por lá, você que é comerciante, você que é comerciário, você que é um trabalhador, meu irmão, você que está estudando, você que está saindo pro trabalho, você que está chegando do trabalho, você que está fazendo café da manhã, já ligou seu radinho, meu irmão? Um bom dia a todo especial, quero aqui aproveitar e dar aquele...
2: Um abraço pra você.
1: Que este abraço chegue cheio de paz, cheio de alegria, cheio de Deus pra tua vida, que você receba de Deus nesta manhã aquilo que você tem prometido, que o Senhor tem prometido pra tua vida. Lembrando hoje, meu irmão, hoje dia 29 do mês de maio, já estamos terminando. Calma aí, 2026. Calma, 2026! Já estamos aí chegando já na metade deste ano, já estamos chegando no mês juninho, no mês das férias, e com certeza, meus amados irmãos, chegando na nossa igreja como o período de festa, de congresso, meu irmão, só coisa boa chegando, tem coisa boa chegando, e você também, com certeza, é um abençoado, né? Um abençoado. Vamos estar ouvindo o hino de José de Paula, Ei, amigo, e daqui a pouco a gente volta. Deus te abençoe, te guarde, te ilumine, Deus te dê um dia de paz. Lembrando, meu irmão, ligue pra nós, mande seu zap, o programa é das 6 às 7 da manhã, programa Ondas de Esperança Especial, saudade, você liga, pede seu hino, o número é 980-50-7115. Faça isso em nome do Senhor Jesus, daqui a pouco a gente volta.
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você procura um amigo, não encontra. Que decepção! É assim com muitos e com você. Existe apenas um amigo de verdade. Este amigo é Jesus.

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1: Glória a Deus, já estamos de volta e vou te contar uma coisa. Vou te contar uma coisa muito especial, né? Hoje o programa, ele não está especial. O programa tá mais do que especial, porque o programa é Especial Saudade. E você sempre ligadinho conosco, meus amados irmãos, que bom, que prazer tê-los conosco nesta manhã. Quero aqui já aproveitando mandar um grande abraço pra irmã.
2: Um abraço pra você.
1: Irmã Damares, um grande...
2: Um abraço pra você.
1: Abraço pra irmã... irmã Maria Lúcia. Grande abraço aqui também para o diácono Silas do Vale, oh, glória! Pai do Senhor, meu irmão, Deus te abençoe, Deus te guarde. Meus amados, está conosco nesta manhã, mais uma vez, nosso querido amado irmão, amigo de coração, nosso querido Natanael Saraiva. Pai do Senhor, meu irmão, como é que o senhor está? Tudo bem?
3: A paz do Senhor, meu amigo, meu irmão, eu me sinto um prazer quando eu chego aqui neste lugar. Eu acho que eu já tenho um lugarzinho aqui nesse lugar, né?
1: É um lugarzinho bom aqui no coração, aqui na rádio, no estúdio. Também no seu coração em casa.
3: É um imenso prazer que eu trago uma notícia muito especial para você. Olha, é a congregação Shekinah. Ela está de festa, começa amanhã a festa, viu?
1: Meu Deus!
3: É, festa maravilhosa. E assim como vai haver a festa na congregação, vai haver a festa no céu também.
1: Meu Deus, tenho certeza que almas vão se render a Cristo, né? Glória a Jesus. 5 aninhos, não é isso?
3: 5 anos do Departamento Feminino das Irmãs.
1: Caçulinha, né, rapaz?
3: Promessas. É. Então, vamos dar continuidade. Aí, amanhã, para você que quer saber, meu irmão, amanhã, quem vai estar ministrando é o Pastor Danilo.
1: Pastor Danilo, uma benção.
3: E domingo... é o nosso pastor presidente Samuel.
1: Glória a Deus.
3: Para estar recebendo o nosso querido e amado presidente da nossa igreja. Vai ser muita bênção, viu? Só vai perder quem não for.
1: Verdade, é verdade. E com certeza já estamos fazendo tudo especial para esse culto, né? Verdade? Esse coninho não se faz assim da noite pro dia, né? Muita luta. Quero aproveitar aqui e mandar um grande abraço também para os irmãos ali da congregação Shekinah, que é a irmã Graça, a irmã Débora. O vosso dirigente, que é o irmão Edir Batista, obrigado. Presbítero Edir Batista, a irmã Marilene, a irmã Angélica, que são dali daquela congregação. Desde já quero mandar um abraço. O senhor pode mandar um abraço para os outros, alguns de lá, meu irmão?
3: Mas também eu quero não deixar de fora o irmão Jean, que está substituindo o presbítero Edir, né?
1: Irmão Jean.
3: E louvo a Deus pela vida dessa família que chegou para somar.
1: Para somar, a verdade. Aí, né? Um abraço, irmão Jean, irmã. Irmã Jaqueline, não. É da esposa dele, né? Então, Deus continue abençoando o irmão Jean. Glória a Jesus. E com certeza vai ser uma bênção, né, irmão?
3: Vai ser uma bênção. Olha, e não esquecendo também quem está na frente da liderança do Círculo de Oração Feminino lá da Filha da Promessa, né? É a irmã Débora Fontes, irmã Débora. E a irmã Jacirene. Olha, que bênção.
1: Do irmão José Maria, né?
3: Irmão José Maria, nossa companhia de luta ali, viu, meus irmãos?
1: Glória a Jesus. Deus abençoe os nossos amados irmãos ali da congregação. Que bênção, que bênção. Meus amados irmãos, vamos dia nesta manhã, né? Daqui a pouco a gente volta mais uma vez com o nosso querido amado irmão Natanael Saraiva, né? Falando algo da paz de Deus para nossas vidas também. Que bênção. E a nossa irmã Damares, lá do Independente, lá da Bela Vista, né? Ela está pedindo o hino de Nani Azevedo, Deus é Fiel. A nossa irmã Maria Lúcia está pedindo o hino Eliezer Rosa, Homem de Branco. E também o nosso irmão Silas Duval, Diácono Silas Duval, está pedindo o hino a Abraão e Isaac. É o sacrifício de Abraão e Isaac, né? Então, Nós vamos ter essa sequência. Os irmãos oferecem para toda a sua família, nossa irmã Maria Lúcia oferece também para a Vitória, que ainda está se recuperando no hospital. Deus vai dar vitória para ela, em nome do Senhor Jesus, para toda a sua família em geral, tá bom? E também, meus amados irmãos, nosso querido amado Diácono Silas do Vale oferece para toda a congregação da Nova Filadélfia. Eita glória, bênção, várias ligações. Deus continue abençoando nós, amados irmãos. Vamos para a sequência de três hinos. Daqui a pouco a gente volta. A paz do Senhor. Deus abençoe.
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1: Glória a Deus, já estamos retornando mais uma vez, né? E já são exatamente...
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1: Deus continue abençoando a tua vida, a tua casa, a tua família. Quero aqui mandar um grande abraço para a nossa querida amada irmã Keila, lá da congregação do Caraxió, localidade Caraxió, né? Que fica lá em entre São João de Pirabas e Salinópolis, né? Lá no... sempre eu falo aqui, lá no campo do Alto Pidorama, o pastor Fábio Pinto está por ali, com certeza, fazendo aquela obra abençoada, tá bom? Um grande abraço para nossa irmã, para sua netinha chamada Thalita, para sua filha chamada Bia, Deus, para o Luciano e para os demais irmãos, a irmã Sandra, né? Saudade da irmã Sandra, seu dirigente Werley e a sua digníssima esposa, seus filhinhos. Deus continue abençoando grande. Por falar em obra missionária, lembrando, irmão, que ontem foi aniversário do nosso querido amado irmão presbítero e missionário presbítero Antônio Almeida. Foi aniversário dele ontem, irmão Saraiva. Olha, uma benção, né?
3: Ah, que bom, né? O meu abraço especial agora mesmo estive falando no nome dessa personalidade, viu? Pessoa muito importante, muito amiga minha, viu? Que Deus abençoe, que feliz aniversário para você, meu irmão. Que Deus te conceda muitos anos de vida. Vai na tua força aí.
1: Glória a Deus, né? Ele que está fazendo a obra lá em Maracanã. É, se não me falha a memória, lugar chamado Penha. É, eu ainda não sei qual é a localidade, certo? Bacabal, se não me falha assim. Ele está ali ministrando a palavra, ganhando alma, apoiando Jesus. É, eu sei que não está fácil, mas Deus ainda tem usado os nossos missionários no campo, né? Tem uns missionários também, onde nosso irmão Saraiva foi passar alguns dias, lá em Fortaleza, né, irmão?
3: É, é uma benção, viu? É, eu tenho o prazer de... eu tô até devendo uma visita pro missionário Antônio Almeida, que eu já estive visitando ele por várias vezes lá em Bacabal, e já conheço o trabalho dele ali. É um trabalho muito, é muito gratificante, viu? Só Deus pode recompensá-lo, viu, meu irmão? E eu também eu quero oferecer neste momento aqui todos os hinos do programa para a família Ferreira. É, então, eu tive no berço a minha esposa esse mês, Maria Risonete, né? Ela está lá na caminha dela, está escutando o ligadinha no programa, a minha neta Ana Luísa e o meu filho Eliel. Eu quero que Deus abençoe todos os meus filhos. Olha, a audiência do nosso programa, ela atinge, através da sua família, da minha família, ela atinge lá. E o meu filho Eliel. Eu quero que Deus abençoe todos os meus filhos. Olha, a audiência do nosso programa, ela atinge através...

0: Eu ficava com nervoso, mas agora eu já me sinto à vontade aqui. Graças a Deus, eu louvo a Deus pela vida do nosso apresentador do programa. Ele é muito animado, ele aparecia, não tem dinheiro, mas é alegre.
1: Glória a Jesus. Já ser liso e sem dinheiro é complicado, e viver triste, né? É uma bênção. Meus amados irmãos, um abraço aqui para a irmã Keila, né? Ela está mandando aqui um grande abraço também para o pastor Danilo, né? Deus abençoe o pastor Danilo, né? Que sempre vai por ali, pelo Alto Pindorama. Quero mandar aqui um grande abraço também para o Plácido Ferreira Barroso. Ele mandou aqui uma mensagem abençoada, né? E está pedindo renovação de Estevão Jacinto. Que bênção, bênção de Deus para nossas vidas. Ele está dizendo aqui na sua mensagem o seguinte: os valentes de Deus, congregação Pedra Angular, dirigente da congregação Evangelista Tonai, líder dos senhores, irmão Plácido Barroso, regente, irmão Sérgio Lima, e o culto dos senhores é a primeira quinta-feira do mês. Sempre você é o convidado, principalmente os irmãos da Príncipe da Paz, Manaim, área 18, né? O supervisor, tem como supervisor, o pastor Adnelson Rocha. Está pedindo hino, renovação e oferecendo para todos os amados irmãos e um grande abraço para os irmãos daqui da rádio. Deus abençoe também, servo do Senhor Jesus, o nosso querido amado irmão Plácido Ferreira Barroso. Glória a Deus. Quero aqui também mandar um grande abraço, companheiro, né? Nosso querido amado irmão, o nome dele é pastor Cleiton, glória a Deus, né? Vou botar aqui uma pequena chamada abençoada da sua festa, que vai ser agora, neste final de semana, se não me falha a memória. Deus continue abençoando a vida do nosso amado irmão.
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1: Glória a Jesus, eis aí, ó, nosso querido amado irmão. Vai ser uma festa abençoada lá também, né, irmão? Além da Chequiná, vai ter também lá em Paricatuba, não é isso?
0: É?
1: E também vai ter também lá na congregação Porta Formosa. Lá é festa de senhoras. Vai ser uma bênção essas congregações, se Deus quiser. E também teremos ali na congregação de jovens e adolescentes, na congregação Monte Sião. Que bênção, meus amados irmãos. Na festa temos bastante festas, né? Festa de aniversário. E sempre bênção de Deus, como na congregação Chequiná.
0: Amém.
1: Meus amados irmãos, também o nosso querido amado irmão José Luiz, ele está oferecendo o hino 30 moedas de prata. Já vamos ouvir este hino, com certeza, em nome do Senhor Jesus Cristo. Mais um hino Renovação, já estaremos de volta aqui trazendo uma preciosa palavra do Senhor Jesus Cristo. Lembrando também do nosso querido amado irmão Anderson Monteiro de Souza, de Costa. Ele que estava ontem aqui com a gente, tá? Também oferecendo todos os louvores para sua família, também os demais aqui da rádio, todos os amados irmãos da congregação Monte Gileade. Nosso querido amado irmão Moisés Brito também está oferecendo todos os louvores para a congregação Nova Filadélfia em Nova Canaã. Que bênção! Desde já, meus amados, a paz do Senhor. Deus abençoe. Daqui a pouco a gente volta, já volta com a preciosa e infalível palavra de Deus.

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1: Graças a Deus, meus amados irmãos, quero aproveitar também, mandar um grande abraço para o servo do Senhor Jesus, o nosso querido e amado irmão Bernardino, ele lá da congregação Getsêmani, né? Grande abraço. Também aproveitando, meu irmão, deixando uma pequena agenda nessa manhã, né? Festa lá na congregação Paricatuba, né? Congregação Monte Moriá, festa na congregação Shekiná, festa na congregação Monte Sião, festa na congregação Porta Formosa, festa na congregação Rio Jordão. Isso é o que eu já sei, né? Falta ainda algumas outras ainda, tá bom? Então, desde já, deixo aqui um aviso para você. Alguma vai ser festa de jovem, outra de senhora, outra de adolescente, outro de senhores, né? Aproveite, meu irmão, vá numa festa dessa. Jesus com certeza vai falar contigo nesta noite, amanhã à noite, com certeza, tá bom? Deus abençoe. Estamos na hora de ouvirmos a preciosa e infalível palavra de Deus.
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1: Graças a Deus, meus amados irmãos, quero trazer aqui uma breve meditação da palavra do Senhor Jesus Cristo. Diz assim, versículo de número 9 do capítulo 2 de Apocalipse: eu sei as tuas obras, e tribulação e pobreza, mas tu és rico, e a blasfêmia dos que se dizem judeus e não são, mas são a sinagoga de Satanás. Nada temas as coisas que hás de padecer, eis que o diabo lançará alguns de vós na prisão, para que sejais tentado, e tereis uma tribulação de 10 dias. Sê fiel até a morte, e dar-te-ei a coroa da vida. O glória, meus amados irmãos, eis um texto bíblico que o próprio Senhor Jesus Cristo escreve ao anjo da igreja, que era lá de Esmirna. Percebe-se que Esmirna, ela vai na contramão do mundo, ela vai contra algumas igrejas, no caso a igreja de Sardes. Interessante que o Senhor Jesus diz: olha, tu diz que tu és pobre, mas na verdade tu és rica. Diferente da igreja de Sardes, que dizia que era abastada, era rica, tinha isso, tinha aquilo, mas era pobre. E o Senhor Deus, ele nos conhece, meus amados, muito melhor do que nós mesmos. Você e eu, com certeza, temos algo precioso para o nosso Deus. Entendemos, meus amados irmãos, quando o Senhor diz para a igreja de Esmirna que ela passaria por tribulação, passaria por luta, passaria por aflição, passaria por perseguições, mas ela ficaria-se firme, porque a Bíblia diz que no final ela receberia a coroa de vida. Quando a Bíblia diz ser fiel até a morte, meus amados irmãos, quando ela diz ser fiel até a morte, nós devemos ser fiel ao nosso Senhor na nossa maneira de viver, não só hoje, não só no passado, mas acreditando dia após dia de estarmos fiel no caminho do Senhor Jesus, para que lá no final de tudo, lá no final dos tempos, quando Ele vir buscar a sua igreja, estaremos subindo, oh glória, oh aleluia, estaremos para sempre com o nosso Senhor Jesus. Creia, meus amados irmãos, entendo eu e você também através da Bíblia Sagrada, com certeza você passa por luta, você passa por dificuldades, mas tenho certeza, irmão, continua sendo fiel. Não, não só hoje não, até a morte, oh aleluia. Depois da morte, diz a Bíblia, segue-se o juízo final. Mas se você for fiel até a morte, há uma esperança para ti. Quando a gente olha dentro do texto bíblico, onde o apóstolo Paulo, ele escreve uma carta para Timóteo, ele diz: Timóteo, o meu corpo já está sendo entregue por aspersão de sacrifício, a minha partida já está sendo próxima. Ele mesmo diz: mas calma, Timóteo, eu combati o bom combate, eu acabei a carreira e guardei a fé, e desde agora a coroa da justiça me está guardada. o qual o Senhor justo juiz me dará naquele dia, e não somente a mim, mas a todos que amarem a sua vinda. Se você ama a vinda do Senhor, se você almeja a vinda do Senhor, seja fiel, continue sendo fiel. Aleluia, eu quero dizer algo para a tua vida. Talvez os melhores benefícios de Deus tenham chegado na tua vida pela fidelidade que você tem em Deus. Aleluia, nunca deixe de ser fiel. Nunca deixe de entender que o nosso Deus não quer nada menos do que a nossa fidelidade. E por isso, meus amados irmãos, como o Senhor lhe disse para a igreja de Esmirna, uma igreja fiel, uma igreja viva, uma igreja rica, aleluia, mesmo que aparentemente não tinha nada, era pobre, era escorraçada, era desprezada, mas para Deus ela tinha um grande valor. Ô glória, assim eu te digo nesta manhã, você tem valor. Tem até o hino que diz o seguinte: quero que valorize o que você tem. Ô glória, que bênção! Valoriza o que Deus tem te dado, o que Deus tem confiado em ti, porque eu tenho certeza que no final dos nossos dias nós receberemos, aleluia, uma coroa da vida. Aleluia. Desde já fico com esta palavra. Que Deus te abençoe e te guarde, no nome santo do Senhor Jesus. Ore comigo. Senhor nosso Deus e nosso Pai, Deus, eu quero te agradecer, Senhor, por tudo que o Senhor tem nos dado, Senhor, tem nos abençoado, Senhor. Muito obrigado, Senhor, por tudo, meu Deus. Pai, continue conosco nesta manhã, Deus amado, Senhor, Deus Todo-Poderoso, nos ajuda a ser fiel, Senhor, em toda a nossa maneira de viver, Senhor, nos ajuda, meu Deus, aleluia. Eu sei, Senhor da Glória, que o Senhor tem algo muito maior, muito melhor para cada um de nós. Em nome do Senhor Jesus Cristo pedimos e suplicamos a ti, Senhor, por todas as famílias, família Nascimento, família Ferreira, família Moraes, ô glória, a família Silva Souza, a família de Jesus, Deus, oro por todas as famílias, família Saraiva, em nome do Senhor Jesus te pedimos e por fé quero te agradecer, amém e amém. Meus amados irmãos, estamos chegando ao término de mais um programa. Vamos ouvir mais uma vez essa vinheta da congregação Monte Moriá.
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1: Glória a Jesus, que bênção, né? E vai ser uma grande festa ali naquele lugar, tenho certeza disso. E meus amados irmãos, também vai estar na nossa congregação o nosso querido amado irmão Samuel Filho, né? Chamado Samuelzinho. Na nossa área, né? Congregação Rio Jordão vai estar ministrando a poderosa palavra do Senhor Jesus Cristo. Na congregação Shekinah, quem vai estar lá, irmão?
4: Olha, quem está ministrando no sábado, Pastor Danilo.
1: Pastor Danilo.
4: E no domingo é o nosso pastor presidente Samuel.
1: Que bênção, né?
4: Não esquecendo, diácono aqui, de fazer o comercialzinho do meu comércio, né? 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
1: Tem
4: 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E me convida.
1: Me convida também que eu vou. Não,
4: oh, glória.
1: Meus amados, estamos encerrando o programa. Deus te abençoe, te guarde, te ilumine. Um dia de paz, de vitória. Já estou com saudade. Amanhã um programa especial Mulheres de Fé, com a irmã Graça e sua equipe abençoada aqui no programa Onda de Esperança. Deus te abençoe e te guarde. No nome santo do Senhor Jesus. A paz do Senhor.
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0: sei se eu posso bater palma pra mim mesmo, cola. Mas é isso aí, gente, nessa sexta-feira. Se não bastasse dizer que hoje é o Dia Internacional da Gelada e paralelamente acontece o aniversário do Mano Velho. Agora imagina, imagina você, hein? Gente, muito bom dia. Sexta-feira, dia 29 de maio de 2026. Há muitas décadas aí atrás, lá na Maravilha nasceu um menino. Meninozinho magrinho. Continua sempre magrinho ainda. Resistiu a muitas coisas. Foi morar na capital. Conheceu vários estados brasileiros. Levei a cultura por onde andava, nossa, com muito orgulho. E digo, enche o peito que eu nasci na Maravilha. Costumo dizer, brincar, que o meu umbigo está enterrado lá na Maravilha, né? Obrigado, Luquinha. Valeu, meu mano. 7 horas, trabalhador. 7 da matina e mais 14. 14 minutinhos estão passando aí das 7 da matina. Bom dia, mano. Já tá aí seguraço no batente. Olha, vou te dar uma dica. Nós por aqui, a gente vem por aqui só pra deixar aquela mensagem positiva pra ti, pra tu começar o dia, mano velho, de boa. Pensa positivo junto com a gente, tá legal, mano velho? Bom dia, tu que já tá seguro no batente, ainda não saíste de casa, então vai logo pegando o beco, tira pra fora, mano velho. Esse negócio de tá aí na forquilha ainda não cola mais, mano, é? Se tivesse 12 horas noturnas pra isso, égua. Chegou agora em casa, trabalhou de noite, mano velho, que beleza, hein? Que satisfação do dever cumprido. Já tá juntinho com a comadre, a molecada, né? Já deu aquele cheiro, bom dia, já deu naquele pão do lala melado na manteiga, né? Aquela tapioquinha, beleza, vai dar uma descansada, recuperar as energias pra a noite começar tudo de novo, mano velho. E nós por aqui, mano velho, vamos ficar juntos, coladinhos, até as 9 da matina. Vou logo te dando a dica, muita coisa pela frente tem, né? Hoje é um dia muito especial, tem muita coisa bonitinha pra você, tá certo? Isso. Até as 9 nós temos o nosso quadro de saúde, que é muito interessante, fatos históricos, o cumprimento, a brincadeira, o sadio entretenimento, as músicas, né, que sempre fizeram sucesso, não no, apenas no programa do Mano Velho, mas em toda a programação da nossa querida Rádio Job FM. Logo cedo, eu quero agradecer ao nosso companheiro, nosso amigo Naldo Ferreira, né, isso, pelo trabalho que ele fez pro Mano Velho. Digno de elogio. Obrigado, viu, mano velho? Agora quem vai te jogar uma praga sou eu. Que a felicidade te persiga. 7, mano velho. 7 da matina e mais 16. Bora começar, mano velho. Rala bucho. Arregaça, mano.
1: Sachlenga. Qu'est-ce que sachlenga chez moi, chérie?

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Opa, mano velho, que beleza! Amanhã, pai d'égua é essa, viu? Sexta-feira! É a sexta-feira, última sexta-feira de maio, né? Hoje, dia 29 de maio, sexta-feira, né? O dia tá legal, amanheceu um clima super bacana, né? A galera que já deve estar montando aquele esquema para o final de semana. Com certeza um final de semana de um clima agradável e convidativo aí para um bom lazer, né? E não esquecendo que afinal a semana está terminando, ainda trabalhamos e tal. Vou encerrar tudinho, cumprir com o dever de mais uma semana e depois partir pro abraço, mano velho. Merecidamente, afinal, depois do dever cumprido e tal, é bom o lazer para recuperar as energias, né, mano velho? 7 horas, mano velho, 7 da matina e mais 36 minutinhos estão passando aí das 7 da matina, cumprimentando logo você, mano velho, em todos os bairros da nossa querida Benevides. Tá ligado comigo, mano velho, hein? Beleza, muito obrigado, tá? Isso, vou te desejar um dia muito legal, que seja realmente para todos vocês, em qualquer lugar desse nosso querido município, a nossa querida Benevides e toda a região metropolitana. Desejar a todos vocês que seja realmente uma sexta-feira muito agradável, cheia de muitas coisas boas, cheia de muitas alegrias, sabe, mano velho? Que as bênçãos do Senhor, de Nossa Senhora, derrame assim sobre vocês tudo. Não é bacana? É legal, eu fico feliz por isso, viu, mano velho? Saber que eu tenho você aí do outro lado, curtindo o programa Mano Velho, tá bom? 7 horas, Mano Velho, e mais 36 minutinhos estão passando das 7 da matina, né? Hoje eu sei, eu conheço esse santo já há muitas décadas. Hoje é dia de São Maximino, né? Hoje é dia de São Maximino, isso. E ele é um santo... que tem uma história muito bonita, sabe? E antes de ser canonizado, como todos os santos, mas o que nos traz é bem pouquinho. Ele foi bispo de Treves, por isso o nome dele, São Maximino de Treves. E ele lutou contra os erros do arianismo, né? Teve a coragem de acolher Santo Anastácio, bispo da Alexandria, que por ser anti-ariano, fora exilado em Treves pelo imperador. Mas quando as pessoas faziam alguma coisa de bem para o povo, aqueles mais necessitados, sabe, que viviam em situação precárias, né? Aí os grandes lá achavam que só eles tinham, sabe, que viviam em situação precárias, né? Aí os grandes lá

Isso chama-se poder, egoísmo, sabe? É um poder egoísta. Mas ele deixou um legado muito grande, de grande trabalho feito, né? Prestou um serviço muito valioso, levando a palavra do Senhor a todos que precisavam. Então, nesse momento, a gente pede a São Maximino de Treves a sua intercessão junto a Nosso Senhor Jesus Cristo, a Nossa Senhora, para que possamos ter uma sexta-feira abençoada, cheia de muitas bênçãos, de muitas graças, e que tudo que nós planejamos na vida, tudo que almejamos, seja realmente realizado hoje com muito êxito, né? Tá bom, mano? Que beleza! E hoje é Dia Internacional dos Soldados da Paz das Nações Unidas, né? Hoje também é dia da criação, hoje nesse dia 29 de maio, lá de não me lembro quando, foi que aconteceu a criação do Instituto Brasileiro de Geografia e Estatística. Ele é conhecido, muito conhecido como o IBGE, né? No nosso quadro de grande tradição de saúde, hoje, ele fala, diz assim: como ferver alho com limão e mel destranca o peito carregado e alivia a gripe. Isso aí é um remédio caseiro muito antigo que nossos tataravós já faziam, né? Ferver o alho com limão e mel, aquele mel de abelha. Isso aí, mano, velho. Quando não, aquela rezadeira, encapava o dedo e melava assim. No... Tirava, metia na goela do cara. Eita, tá bom então, mano, velho. Olha a hora, trabalhador brasileiro, 7 da matina, mais 40 minutinhos. Estão passando aí das 7 da matina. 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Tá bom, mano velho? 7 horas, mano velho, 7 da matina, mais 43 minutinhos. Estão passando aí das 7 da matina. Por aqui, mano velho, a música é assim, olha, Batuga Lima, o eco do meu grito. Pensa!

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1: Fala, gordinho, nunca mais eu falei com esse cara, rapaz, ele é gente boa. Ei, gordinho, quero falar contigo, meu velho, dá uma ligada pra cá, tá? Hoje comparecer aqui, tá? Depois das 9:30 por aí. Esperando você. 8 horas, amigo trabalhador brasileiro, e mais 6 minutinhos, estão passando aí das 8 da matina. Quero agradecer de coração aos meus amigos, amigas que ligam pra cá, né, pro direto pra rádio, né, pro grupo da rádio, me prestando homenagem. Eu agradeço de coração mesmo, desejo a todos vocês também muitas felicidades, saúde, e sempre gostaria de contar com a amizade de todos vocês. Continue sempre me dando o prazer da audiência, tá legal? Muito obrigado mesmo, né? Direto no meu celular também eu recebo muitas homenagens. A Socorro, a Rosana, toda a família, obrigado. A maninha do Sirene, o Pedro, também muito obrigado. Meu amigo Mariano, né? E a esposa, a Marilda, também muito obrigado. Isso, sempre são os amigos que a gente tem muito prazer de dizer, encher o peito, esses são meus amigos. Então, não é de hoje a amizade, e a gente espera que ela perdure por muitos anos ainda, né? Isso é gostoso, é prazeroso, a gente contar com amizade sincera, de respeito das pessoas. Isso nos enche de orgulho e nos dá prazer cada vez mais de viver muito mais. Isso é gostoso, viu, meu velho? Se tiver uma coisa boa, linda mesmo, além de familiares, é um amigo. Um amigo, ele sabe, ele não sabe da onde a gente veio, nem um, nem o outro. De repente se cruzam ali, formam um elo de amizade que transforma muitas das vezes a vida da pessoa. E os grandes filósofos, os grandes poetas do mundo dizem que amigo é para toda a vida. Então é muito gostoso. Você que tem um amigo, saiba preservar essa amizade. E eu sou feliz por isso. Eu agradeço muito a todos vocês, meus queridos amigos, pelo prazer de dizer que eu sou seu amigo também. Tá legal? 8 horas, amigo trabalhador brasileiro, e mais 9 minutinhos. Estão passando aí das 8 da matina. Essa manhã bonitinha hoje, hein, cara? Hoje é sexta-feira, Dia Internacional da Gelada. Eita, Paulo Pereira, mano. Meu amigo Adilson Chaves, nosso amigo cachorrão, né? Um dos caras, né, da comunicação do nosso município, já há muitos anos aqui na nossa querida Rádio Jovem FM. Aos finais de semana ele arregaça, arrebenta. Faz de meu patrão! Um abraço! É o chavão dele forte. Meu patrão, não sei o que. Meu patrão, tô querendo falar com você. Apareça aqui, né? Te falei e tal. Tá bom? Mais tarde, adeus. Qualquer coisa, dá uma ligada aqui pro Mano Velho. Tá bom, Mano Velho? Beleza. Mais uma vez, agradecer o Naldo Ferreira. Naldo. Esse aí também é um dos veteranos aqui com a gente, mano, né? Ele ainda era uma criança. Hoje é um cidadão, pai de família e tal. Tá envelhecendo também, hein, mano? Afinal, toda a família do Naldo, né? Eu tenho um grande carinho pelo Rony Ferreira. Rony Ferreira, o diácono, que é irmão deles também. É uma turma de irmãos, mano. Eu vou te falar, viu? Aí tem um menino que, como é, o Davi Ferreira, ele enveredou na política direto e tal. Ele se afastou muito ali e tal, sabe? Criou uma distância e tal, mas tudo bem. 8 horas e mais 10 minutinhos. 11 minutinhos. Estão passando das 8 da matina. A gente vai até às 9, viu, Bando Velho? Ainda tem coisa por aqui pra gente. A música hoje é sexta-feira, né? E é aquele brega marcante, legal e tal. Eu vou até pedir pro Lucas tocar aquela música do Mano Velho. Te lembra qual é, Mano Velho? Se eu fumar o fumo, se eu quiser beber, ninguém tem nada a ver com isso. A minha da minha mesa. Isso, mano velho. Olha, eu tava falando no início do programa que no quadro de saúde hoje é um negócio que todo mundo conhece. Não é só dizer que o paraense, sabe, eu não vou regionalizar a coisa, mas isso aí eu acredito que o mundo inteiro conhece. Quando tá gripado, aquela moleza no corpo, aquela coisa, né? É ferver alho com limão e mel, destranca o peito carregado e alivia a gripe. Isso é verdade, mano, velho. A minha mãe fazia pra mim há muitos anos atrás, desde quando a galera era tudo menino novo, era o chá de limão com alho. Não tinha negócio de mel, era só o chá de limão com alho. O alho tu já viu. Pouquíssimas pessoas gostam do alho. Que seria de uma comida sem alho, né, mano? Não dava certo. Então empurrava só o chá de limão com alho. Meu amigo, tira aquela moreza do corpo. A garganta parece que enlarguece, afrouxa tudo. O peito, caramba. Pois é, o quadro de saúde hoje vai dizer: ferver alho com limão e mel destranca o peito carregado, né? E alivia a gripe. Portanto, basta ferver bem o alho com limão. Pode ser um limão cortado em cruz e um dente de alho, apenas um dente, né? Com um copo de água, entendeu? Um copo de água para um dente de alho e um limão cortado em cruz, assim, né? Depois de ferver, adoça com mel. Aí depois de ferver você coloca o mel. Era essa a minha curiosidade, se deixava ferver também com mel. Não, após ser fervido, aí antes de beber coloca um pouco de mel para dar aquele topzinho adocicado, para, sabe, melhorar a coisa. Tomar um copo à noite depois do banho ou antes de dormir. O bom é que depois de tomar, não saia de casa e nem tomar água fria. Para tudo depois de tomar. Tomar até se sentir bem melhor. Aí tu toma, aí vai aliviando. Aí melhorou bem, outro copo. Não, outro copo. Aí tu vai dormir, quando tu amanhece, mano velho, tá zerado. É fortíssimo esse remédio. Eu não posso nem falar tanto, porque todo mundo conhece. Eu falo aqui, inclusive, eu falo diretamente para o povo do Pará. O povo do Pará, como eu, tenho maior orgulho de dizer que sou nortista, Papa Chibé, tomar uma cuia de açaí com caíca assada, tamatá assado. Porra, você quer comer? Né, mano velho? Porra. Nunca tu já comeu um tamatá assado, mano velho? É, o cara abre pela costa assim, joga o sal assim, depois joga na brasa. Credo, mano, é muito firme. É. Aí depois tu vai dar um beijo na boca da tua namorada, só tamatá. Então, meus amigos, é isso. Isso aí é um remédio que todo mundo conhece. Eu não sei por aí, mundo afora, mas aqui na nossa região, que é riquíssima em remédios naturais, esse aqui eu vou te falar. É fortíssimo, eficientíssimo para tudo que nós falamos. Tá bom? Beleza. 8 horas, mano velho, mais 15 minutos, 15 minutinhos. Estão passando das 8 da matina, né? A gente vai para um bloco musical agora. Na volta, a gente vai falar do dia do geógrafo hoje, tá bom? Arregaça, mano velho!

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1: Ei, gordinho, quero falar contigo. Deve aproveitar quando falar nele, tem que falar no Marcelinho Carioca. Aquele caqueado. Tem que falar, né? Tem um caqueado de falar. É engraçado, cara. 8 horas, amigo trabalhador brasileiro. E mais 36 minutinhos. Estão passando aí das 8 da matina. Olha, já entramos na segunda parte, tá, mano, velho? Mas a gente vai até as 9, ainda tem alguma coisa por aí pela frente bacana, né? Eu quero aproveitar para cumprimentar meus queridos amigos e amigas espalhados aí por toda essa região metropolitana. Minha querida Benevides, esse interlanzão querido. Ô, papai do céu! Depois dessa chuvarada que aliviou agora um pouco, os nossos garapés estão, meu amigo, a coisa mais linda que posso imaginar. Nesse período, aqueles amantes de uma praia, ao sol e tal, eles esquecem, mano, velho. Eles procuram os igarapés. É uma beleza, água fria, uma chuva assim fina e o cara tomando um banho no garapé. Cara, é muito legal. 8 horas, amigo trabalhador brasileiro, e mais 37 minutinhos, estão passando aí das 8 da matina. Cumprimentar lá no Madre Teresa a minha maninha Odete, tá lá de boa, curtindo Mano Velha, ela e o seu filho Odixano de Gramu, DJ Odixano de Gramu, do Cybersom, né? É. Fala, Dick, arregaça por aí, Mano Velho, que hoje é dia 29 de maio. 38 minutinhos, estão passando das 8 da matina. Depois a gente volta a dar uma voltinha aí pra gente ver o nosso painel, né? E hoje ele tá rico em dados bacanas, né? Vamos pra gente falar o quadro de saúde hoje. Falamos do famoso chá de limão com alho. Eita, chá gostoso e eficiente quando o cara tá com aquela moleza no corpo. Nem fale. Às vezes o cara dizia assim, não, vou pegar, botar um chá de limão, né? Pega o limão com alho no copo, aí depois põe cachaça. Eles achavam... Aí depois ficava bêbado, eles achavam que a gripe tinha passado. Oh, meu pai do céu. 8 horas e mais 38 minutos. Aí depois ficava bêbado, eles achavam que a gripe tinha passado. Oh, meu pai do céu.

0: que a gente precisa de você junto com a gente, que você é muito importante para todos nós. Sem falar no Balneário São Sebastião, que é de sua propriedade, oferece momentos de muito prazer aí no seu balneário, tá, meu primo velho? Tudo de bom para você, um final de semana bem agradável para você e toda a sua família. A família da minha saudosa comadre Nena, a todos por aí. Meu primo Jorginho, também dono de um balneário lá no meu querido Taiaçuí na Maravilha. Lindo. Nesse momento o garapé tá no pescoço. Super legal. Galera aí da Orla, né? Isso. Galera da Orla também, todo mundo lá ligado. Mazinho, esposo da Carol, ali no Verdão, né? Tradicional bar do Verdão. Todos vocês aí, um feliz final de semana. Muito obrigado pela sintonia. Meu amigo Caraíba, que aniversariou no final de semana passado, que passou aí, né? Teve uma festona lá no bar dele mesmo, o famoso bar do Caraíba. A todos vocês, muito obrigado pela sintonia. Galera aí do Santo Antônio, Sítio Casco, lá Santa Maria do Taiaçuí, meu amigo Codorna, gente boa pra caramba, bom dia pra você e toda a sua família. É o cara do famoso Tucupi, segundo toda a população, o melhor do Taiaçuí, né? 8:40, mano velho, 41 agora. 41 minutinhos, estão passando das 8 da matina. Chegando por aqui um dos nossos grandes amigos, uma das peças mais importantes dessa engrenagem que se chama Rádio Jovem FM. Isso, todo mundo sabe, o nome dele é o nosso querido amigo Ayrton Costa, nos dando prazer cedinho hoje por aqui. E aí, Ayrton?
1: Fala, mano velho.
0: Conta
1: fala...
0: uma pai d'égua pra nós hoje, mano velho.
1: Fala, mano velho, fala, Lucas. Rapaz, eu já tô aqui, ó. Lucas, pega essa raiz também. Quando eu chego na rádio, o mano velho mudou toda a estrutura.
0: Foi, mano velho?
1: Tem um cooler de raiz, tem bolo, frango assado.
0: Eita! Não fala frango assado que eu fico nervoso.
1: Rapaz, o negócio tá bom. Hoje é aniversário do nosso amigo Mano Velho.
0: Eita, pau Pereira. 7.8,
1: é, mano?
0: Hein?
1: 7.8,
0: é? Mais ou menos por aí.
1: Ah. Mano Velho, a gente quer parabenizar você em nome de todos que fazem a Rádio Jovem, né? O pessoal aqui mandando uma mensagem, o Charleson, o Adilson, o Bro, Paulo Marinho, o Naldo. Né? O Lucas que está aqui ao meu lado, uhum. Wagner do Boné.
0: Meu querido amigo Wagner do Boné também.
1: Isso, a gente só aqui querendo te abraçar e colocar aqui no ar o quanto você é importante pra gente aqui como pessoa, como um homem que está sempre com o sorriso, né? De orelha a orelha, como dizia meu amigo saudoso Barriga.
0: Tem hora que a gente tenta levar empurrando com a barriga, mas vai que vai, mano, velho.
1: Não, mesmo em todas as situações, porque você é um homem feliz. Você
0: graças
1: trabalhou
0: a
1: vida, constituiu família, você
0: graças a Deus.
1: É amigo dos seus filhos, você é amigo da mãe dos seus filhos, né?
0: É, amigo. Te mantém uma amizade ainda.
1: Muito grande.
0: Afinal, o respeito é. Respeito. Ela me deu 5 filhos e me ajudou a criá-los e. Podemos dizer que a presença dela na formação de todos os nossos filhos foi muito importante. Sempre será.
1: E como
0: sempre.
1: Companheira também.
0: Companheira, né? Companheira, exatamente.
1: Então isso aí é gratificante, porque você é um homem realizado.
0: Graças a Deus.
1: Com a sua experiência de vida, uhum. Você aqui todo dia nos dá aquela alfinetada, conta uma história e tal. E a gente vai aprendendo a cada dia. E a Rádio Jovem sem você, ela fica sem aquele sorriso, sem aquela alegria da manhã. Às vezes o Ayrton senta aí quando você tá doente para fazer o programa, mas não é a mesma coisa.
0: Não, mas.
1: Não tem nada a ver. Cada um tem o seu estilo.
0: Cada um no seu. É? Cada um no seu cada qual,
1: cada
0: né?
1: Cada qual. Tá aqui, verdade. Então,
0: mas gente... não significa dizer. Que não existe, não seja um grande profissional. É porque cada um é como eu acabei de dizer, cada qual no seu, cada qual. É, né?
1: Então os nossos ouvintes, com certeza, que não puderam ligar, uhum. Estão felizes lá com esse mais um ano, né? De
0: isso.
1: Vida. Você com saúde, você aqui sempre alegre. Então, parabéns, mano velho. Eu vou te jogar aquela paga que.

0: tu joga pra todo mundo. Que a felicidade te persiga.
1: Obrigado, né? Mano, velho. Obrigado.
0: Tudo de bom, fica com Deus. Que Deus possa te dar muitos e muitos anos de vida, saúde. Eita. Sempre com esse sorriso, com essa paz de espírito que você traz.
1: Legal.
0: Felicidade, mano, velho. Tudo
1: vamos
0: de bom.
1: Ainda vamos tomar um bocado por aí, né, mano, velho? Vamos

Beleza, mano velho, 8 horas, 8 da matina, mano velho, mais quase, 45 agora. 45 minutinhos estão passando. Obrigado a isso. Muito obrigado mesmo, viu, mano velho, que vem de você. Eu tenho que aceitar com muito respeito, porque eu sei que vem do fundo do coração, né? Não é por menos não que a gente já está convivendo aqui há muito tempo, trabalhando, sabe, de sol a sol, não medindo esforços, para a gente manter esse prefixo no ar. E sem dúvida nenhuma, não, isso não pode faltar mais aos lares benevidenses. E a gente fica feliz em saber que todo mundo aceita tudo que nós fazemos por aqui e conta com a gente todos os dias. Isso é importantíssimo para nós, né? Nos dá mais vontade de fazer, de viver, de trabalhar. É super legal isso, né? E a maninha do Sirene, né? Maninha do coração, ela pediu uma música para oferecer pro mano velho, do rei Roberto Carlos, Amigos, Amigos, né? Vamos lá. Obrigado, maninha.

0: Beleza, mano velho? 8 horas, amigo trabalhador brasileiro, mais 58. Égua! 58 minutinhos. Estão passando das 8 da matina. Que manhã, pai d'égua, hoje. Dizem que é o Dia Internacional da Gelada. Eu acho que foi por isso que eu nasci nesse dia, coincidiu sexta-feira. Cachaceiro sem vergonha. Tem gente que me chama de vira-lata. Chegou ela bem aqui, na minha yara. Minha querida maninha do Sirene. Essa aqui é aquela figurinha que não pode faltar em álbum nenhum. Maninha, obrigado, tá? Papai do céu te ama e nós também. Olha, nós estamos encerrando essa edição de hoje, dessa sexta-feira linda, do dia 29 de maio, deste ano de 2026, agradecendo de coração a todos vocês que curtem comigo essas 2 horas de programa, de segunda a sexta-feira, das 7 às 9. Eu e esse meu parceiro de todos os dias, todo mundo sabe que é a dupla ouro e prata deste rádio. Na mini larga aqui, é ele, DJ Lucas, o incomparável. Bom dia, maninho, beleza?
1: Fala, meu amigo, mano velho, bom dia, meu amigão. Aproveitar aí para desejar um bom dia aí para os nossos ouvintes da Rádio Jovem FM. E aproveitar aí para lhe desejar aí os parabéns, viu, amigão?
0: Beleza.
1: Felicidade, tudo de bom. Que Papai do Céu te abençoe. Continue te dando muita saúde.
0: Isso.
1: E que você continue sempre sendo essa pessoa maravilhosa aí. Um cara parceiro, amigão, que você é, viu, cara?
0: Valeu.
1: Feliz aniversário para você, tudo de bom.
0: Valeu, Lucas, o incomparável. 8 horas e mais 59, chegando às 9 da matina. Muito obrigado por tudo. A todos, um feliz e abençoado final de semana. Até segunda, se Deus quiser. Que hoje, o Mano Velho, depois de fazer alguma coisa aí, eu estarei indo à capital paraense. Se Deus quiser, lá na Basílica Santuário, a nossa imagem original de Nossa Senhora de Nazaré, nossa mãezinha querida, ela desceu do Glória e está lá embaixo esperando a gente. Vai dar tudo certo, se Deus quiser, eu ir lá hoje ainda. Até segunda, se Deus quiser. Bom dia.

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2: Vamos nessa, uma ótima manhã pra você, 11 horas e 7 minutos. 11 e 7, bom dia pra você que tá ligadinho com a gente, curtindo Conexão. Aqui no som gostoso da sua Jovem FM, nessa manhã gostosa, maravilhosa, é sexta-feira.
3: Exatamente.
2: É sexta-feira, pai d'égua, hein?
3: Isto.
2: Vamos nessa, vamos nessa. Até o meio-dia, muita música gostosa pra você curtir. Só na manhã do Aranha, hein? É, rapaz, pra quem tá ligadinho com a gente aí, pra você que tá curtindo aí nosso programa, manda aí a tua mensagem, já participe. É sexta-feira, final de semana vem aí.
3: Nem falho.
2: É, tô te falando, rapaz, final de semana vem aí. E aí você já manda aí a tua mensagem, WhatsApp 980507115, 980507115. Pra você tá participando com a gente aqui no Conexão, na sua Jovem FM, no oferecimento da Marilá, loja do seu coração. 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
3: Sexta-feira, 29 de maio de 2026. Este é o Giro de Notícias. Eu sou Norberto Notari e você acompanha os destaques do momento. Jornais norte-americanos atribuíram a decisão do governo dos Estados Unidos de classificar PCC e Comando Vermelho como organizações terroristas à pressão da família Bolsonaro. De acordo com o The New York Times, a medida foi anunciada após meses de lobby agressivo por parte dos filhos do ex-presidente Jair Bolsonaro, preso por tentativas de golpe de Estado. A Receita Federal começa a pagar hoje o primeiro lote de restituições do Imposto de Renda 2026. Ao todo, mais de 8 milhões e meio de pessoas serão contempladas com valor de 16 bilhões de reais. Nesta sexta também é o último dia para que o contribuinte realize a declaração. A formação de novas áreas de instabilidade devem levar chuva para boa parte do sul do país no final de semana. Os estados mais impactados devem ser Santa Catarina e Rio Grande do Sul. No sudeste, São Paulo e Minas Gerais também devem ter chuva. No nordeste, parte da Bahia pode contar com pancadas isoladas e no norte, volumes elevados podem atingir Amapá e Roraima. Mato Grosso do Sul deve ter tempo firme. Um foguete da empresa Blue Origin, do bilionário Jeff Bezos, explodiu nesta quinta no Cabo Canaveral, Estados Unidos. A empresa estava fazendo testes nos motores e durante a ignição ocorreu o acidente. De acordo com as primeiras informações por parte da empresa, ninguém se feriu. Libertadores, duas goleadas garantiram mais dois brasileiros na próxima fase. Palmeiras bateu o Júnior Barranquilla por 4-1 e o Cruzeiro passou pelo Barcelona de Guayaquil 4-0. Sorteio que vai definir os confrontos das oitavas de final será hoje e os jogos acontecerão em agosto. O Giro de Notícias, a produção e a apresentação, Norberto Notari.
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7: Essa é a conexão para você aqui no Som da Jovem FM nessa manhã gostosa, né? Manhã maravilhosa, sexta-feira.
6: Exatamente.
7: Sextou, papai. É, rapaz, amanhã tá, o dia tá nublado, né? Manhã nublada, mas com a temperatura em elevação, né? Devido aí a esse mormaço, né? Esse mormaço aí bem quente, né? Abafado nessa manhã de sexta-feira. Manhã de sexta-feira. Pra você que tá ligado com a gente, nosso muito obrigado aí pela audiência maravilhosa. Audiência pai d'égua demais. Neste exato momento em Benevides, termômetros da Jovem indicando aí 29 graus. Parcialmente nublado nesse momento. A sensação térmica de 36. A possibilidade de chuva para hoje, sim, né? É, por volta entre ali duas, né? Duas, três, quatro horas, cinco horas, possibilidade de chuva, né? A maior possibilidade é entre 4 e 5 horas, com 50%, né? De possibilidade de chuva no período da tarde aí. 29 graus nesse momento em Benevides, a hora certa para você agora. 11 horas e 34 minutinhos, 11:34. Aquele abraço especial à galera do Papão, né? Tá feliz da vida, Papão. Campeão, mais uma taça pra coleção, né?
6: Um abraço.
7: É, rapaz, é um abraço aí, rapaz. O Papão se tornando aí o rei do norte, né? O rei das. O rei de copas, né? Isso, tudo quanto é copa ele vai enrolando, né? Vai surrupiando e aí os adversários vão ficando para trás, vão ficando para longe, né? Ontem goleou o time do goleou não, né? Que o placar com o 5, né? 5-2, né? Uma sei se é goleada, né? Ou se 5-1, 5-0 é goleada, né? 4-0 é goleada, 3-0 dizem que não é goleada, mas foi um bom placar. O Paysandu venceu o Nacional lá dentro do domínio dos leoninos lá do Amazonas, né? De Manaus. Então o Nacional já cantava a vitória, dizia que seria campeão, ia reverter o placar de 1-0 feito no primeiro jogo aqui no Mangueirão. Mas aí não deu, né? Não teve chances o time manauara. Paysandu venceu pelo placar de 4-2, né? Com agregado 5-2, né? Paysandu campeão, bicampeão, né? O último campeão, olha só como é o destino, né?
8: Exatamente.
7: O último campeão lá em 2002 foi o Paysandu, né? O último campeão aí da Copa Norte, né? 24 anos depois aí ressurge novamente aí a Copa Norte. E quem é o campeão? É o Paysandu. Torna-se campeão novamente e é bicampeão.
8: Exatamente.
7: É, rapaz, bicampeão da Copa Norte. Agora o Paysandu vai fazer, né, a grande final, né, da Copa Verde.
9: Paysandu!
7: É, isso mesmo, vai fazer aí a grande final da Copa Verde contra o time do Anápolis. É o Anápolis que é campeão da Copa Centro-Oeste. Paysandu campeão da Copa Norte. Farão aí a grande final. Primeiro jogo já é na próxima semana, quinta-feira, né? Lá em Anápolis, em Goiás. E o segundo jogo na outra semana aqui em Belém, no Mangueirão. Mangueirão vai ficar pequeno, hein?
8: Exatamente.
7: Escuta o que eu tô te falando, né? Mangueirão vai ficar pequeno demais. É, rapaz, para receber aí a grande final da Copa Verde, né? Entre Paysandu, poderá vir mais um título aí, né? Poderá vir mais um título aí, mais uma taça. Paysandu pode ser hexa antes da seleção, já imaginou? Paysandu é tetracampeão da Copa Verde, pode ser hexa, papai.
8: Exatamente.
7: Enquanto uns comemoram vitórias, né? Jogos invictos, nós, torcedores do Papão, comemoramos títulos, taças, o que é importante, viu? Isso é que faz a grandeza do clube. Títulos, títulos e títulos. Paysandu de parabéns.
9: Paysandu!
7: Muito bem, agora 11 horas e 38 minutinhos em Benevides. E a Rafaela Santos chega aí. Ludmilla e companhia. Impossível.

gratidão. Nem tchu pra mim, né? Tia Mei, tu, nada. É o som da Manu pra você curtir, 11 horas e 52. 11h52, hora certa pra você ligado aqui no som da Jovem FM. Manhã, Pai Dégua demais, você ligadinho com a gente aí, só na manhã do Aranha, aquele abraço esperto, né, pra galera que tá ligada com a gente aí, né, curtindo o nosso Conexão Jovem aqui na sua Jovem FM 87,9, sempre a melhor sintonia. Sempre a melhor sintonia no seu rádio. 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Vamos nessa, 11 horas e 54 minutos em Benevides, 11h54. Abraçando aqui o Gabriel, ligado com a gente aí no bairro Centro. Grande abraço para ti, Gabriel, obrigado aí pela audiência. Meu amigo Pericles está ligado

0: Feliz o nosso Conexão com o Thiaguinho. Feliz, tão feliz, Thiaguinho. A gente finalizar aí o nosso Conexão de hoje, nessa manhã gostosa, né? Sexta-feira maravilhosa. Hoje, dia 29, última sexta-feira do mês de maio. Quando começar a outra semana, já é junho.
1: Exatamente.
0: É, rapaz, já é mês junino, quadra junina, mês da Copa do Mundo também. A gente volta a se encontrar na segunda-feira, se Deus assim o permitir, de 10 ao meio-dia com o nosso Conexão. Vem aí o batidão da Jovem FM pra você curtir. Desejar um ótimo final de semana pra todo mundo, né? Você tenha um final de semana abençoado e iluminado, tá certo? Grande abraço, fique com Deus, que eu tô indo com ele. Tchau, tchau, galera. Meio-dia em ponto.

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1: Na Jovem, 12:59.
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12: Após passar por uma ressonância magnética, ficou constatada uma lesão de grau 2 na panturrilha do atacante Neymar, da seleção brasileira. Com isso, o jogador está fora dos dois jogos amistosos contra o Panamá neste próximo fim de semana e no dia 6 de junho diante do Egito. Há expectativa de recuperação de 2 a 3 semanas, portanto, o Neymar pode ficar ainda fora da estreia da seleção brasileira na Copa do Mundo diante do Marrocos. Em pronunciamento rápido na Granja Comaria, em Teresópolis, no Rio de Janeiro, o médico da seleção, Rodrigo Lasmar, confirmou a lesão.
0: Ele se apresentou ontem aqui na Granja Comaria, ele fez todos os exames médicos, os exames complementares e terminamos com uma ressonância magnética que identificou uma lesão muscular grau 2 na panturrilha, não apenas um edema. O atleta, ele segue em tratamento. A nossa expectativa é que num prazo de 2 a 3 semanas ele esteja liberado. Claro, conosco ele está em tratamento intensivo, a gente tem condição de avaliar dia a dia essa evolução, mas a expectativa, a princípio, é essa.
12: Ainda não está descartado um corte do Neymar na seleção brasileira. A expectativa é que ele se recupere e possa estar disponível para o jogo do dia 19 de junho contra o Haiti. Acontece que, caso precise cortar Neymar, a seleção brasileira tem até o dia 1º de junho para fazer essa troca e enviar à FIFA dados que comprovam que Neymar não tem condições de jogar a Copa do Mundo. Mas a força-tarefa é para que ele esteja presente nesta Copa e participe. Portanto, vão aguardar com otimismo esse período de 2 a 3 semanas de recuperação do jogador. Com informações da seleção brasileira, Daniela Esperon.
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15: E aí, turma? Sextou, hein? Chegando mais uma edição aqui do nosso Parada Retro. Eu sou Kleber Salles. Hoje, 29 de maio de 2026. E a partir de agora, a gente vai viajar no tempo. Vamos relembrando as canções inesquecíveis dos anos 80, dos anos 90, dos anos 2000, dos anos 70. Enfim, a gente faz essa viagem especial com você e relembrando os melhores momentos da sua vida, por que não, né? Ah, sempre bom, né? Relembrar grandes momentos que tiveram canções inesquecíveis como essa daqui, como trilha sonora, né? Dino Vanelli, pra gente começar muito bem o nosso Parada Retrô de hoje.

Player, Baby Come Back no Parada Retrô desta sexta-feira. Essa é maravilhosa, hein? Legião Urbana com Pais e Filhos também, a gravação do álbum As Quatro Estações, né? É a versão ao vivo dessa música lendária do Legião Urbana. E agora tem Ana Carolina.

0: Everything But Again aqui no Parada Retro. I Don't Wanna Talk About It, de 1988. Fique ligado, hein? Eu volto depois do intervalo.
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3: Os seus melhores momentos, os melhores momentos da música, você ouve aqui no nosso Parada Retrô. Vamos até o ano de 1994, Madonna lançou um hit atrás do outro aí nessa época, em 93, 94, 95, foi emplacando uma atrás da outra. Essa aqui é acústica, né? Uma versão muito legal que ela gravou, né? Uma música muito legal nesse comecinho, com esse violãozinho aí, ó. Secrets. Sonzeira, hein?
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O som de The Police aqui no nosso Parada Retrô com Spirits and Material World, 1983. DJ Tururu passou por aqui também, né? Com Cookdown, de 1995, na era fantástica da Dance Music. Agora tem Lena Leon, Lonely People.

0: de SOS Band aqui no nosso Parada Retrô. Tell Me of the Car. É sensacional, hein? Mais uma sonzeira fechando muito bem o Parada Retrô de hoje. Eu sou o Kleber Salles, vou ficando por aqui, mas volto amanhã na nossa programação com muito mais sucessos do passado, hein? Grande abraço, ótimo final de semana e até lá. Tchau, tchau.
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4: O prazo para emitir a declaração do imposto de renda termina nesta sexta-feira, 29 de maio. O contribuinte tem até 11h59 da noite para realizar todo o processo no site da Receita Federal. A gerente sênior na consultoria empresarial e auditoria Forvis Mazars, Lívia Nóbrega, lembra quem é obrigado a declarar.
5: Situações como recebeu rendimentos tributáveis acima do limite anual estabelecido, recebeu algum rendimento isento ou não tributável, exclusivamente na fonte acima do limite, obteve ganho de capital na alienação de bens, realizou operações em bolsa de valores, possuía bens ou direitos acima do limite definido em 31 de dezembro.
4: Vale avisar que a Receita Federal estabelece desde o ano passado que contribuintes também devem declarar ganhos em apostas pela internet. Valores recebidos com locações de imóveis também são tributáveis e automóveis como carro e motocicleta precisam ser registrados. A Lívia lista os documentos que devem ser reunidos pelo contribuinte para a declaração.
5: Informes de rendimentos fornecidos pelos empregadores, os informes de instituições financeiras, de suas contas, aplicações, investimentos, informes de rendimentos de aluguéis, aposentadoria ou pensão, e os informes de distribuição de lucros, dividendos, prolabore, bens e direitos, compra e venda de imóveis, documentos de veículos, saldos bancários, pagamentos e deduções. A gente tem os recibos de despesas médicas, despesas com educação, previdência privada.
4: Quem for obrigado a declarar e não prestar conta ao fisco dentro do prazo estará sujeito à cobrança de uma multa mínima no valor de R$ 165,00 e que pode alcançar 20% de todo o valor devido, e tudo isso mesmo que não tenha imposto a pagar. Além disso, essa pessoa pode ter o cadastro de pessoa física, o CPF, declarado como irregular pela Receita, o que pode gerar dificuldades para obter financiamento, participar de programas sociais do governo ou até para emitir um passaporte para uma viagem internacional. Produção e reportagem, Breno Zonta.
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2026, dia de tomar o suco da confusão. É, my friends, você gosta? Vai devagar, tá? Vai devagar que seu fígado agradece, viu? O feriado é só na próxima semana. Bora, chega mais aí, fique super à vontade, tá? Pedidomusical.com.br ou pelo Insta de Gil Godoy. Chega mais aí, bora fazer a festa, bora fazer a bagunça a partir de agora. Põe o volume no 2.

Ao final do primeiro bloco aqui do Interligados, viu? Chegamos com tudo quente, esquemando a pontinha dos cascos. Daqui a pouquinho eu tô de volta, viu? Vou ali pegar uma cuia de café frio, porque afinal de contas, eu continuo com um ponto na gengiva. Meu Deus, chega segunda-feira pra arrancar logo esse ponto da minha gengiva e voltar.

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Bora, bora, bora. Antes da Copa, Vini Júnior faz resenha em mansão no Rio com famosos e canta cilada, cilada, cilada. Ai, Gil Godoy cantando pagode, hein? Quem diria? A última noite de Vini Júnior antes de iniciar a preparação para a Copa do Mundo foi de muita animação. O jogador reuniu amigos famosos em sua mansão, em um condomínio de luxo na Barra da Tijuca, zona sudoeste do Rio, né? Para uma despedida em clima descontraído na noite da última terça. Você ficou sabendo? Tem que contar. Entre os convidados estavam a vizinha Ludmilla, o cantor Ferrugem, o rapper Orochi, o influenciador Chico Moedas, além do jogador Éder Militão e da mulher dele, Tainá Castro. Segundo uma fonte da Retratos da Vida, Vini, que terminou há 2 semanas o namoro com a Vivíbora, com Virgínia Fonseca, estava animadíssimo e cantou em coro os pagodes românticos da Zica, nome artístico da cantora carioca Giovanni Ribetti. Em um determinado momento, o jogador se juntou a Ferrugem e cantou a música Cilada, sucesso do grupo Molejo. Não era amor, era cilada, gritou o atleta em alto e bom som. Todos caíram na gargalhada. A confraternização começou à tarde com uma partida de futebol no campo da mansão do atacante. Depois, os amigos se reuniram para jogar truco, como mostrou um registro publicado pelo próprio atleta no Instagram. À noite, a resenha virou um pagode regado a muita cantoria e animação. Meu Deus do céu. A seleção brasileira de futebol iniciou, né, na última quarta, preparação para a Copa do Mundo, e os 27 atletas convocados já se apresentaram, inclusive, na Granja Comari, em Teresópolis, onde começaram os treinamentos visando a competição. E aí, por que será que você acha que ele cantou cilada, cilada, cilada, cilada? Meu Deus do céu, uma cutucada em dona Virgínia Fonseca, sem dó nem piedade, diz aí. É ou não é? É ou não é? Pois você fala que Gil Godoy não gosta da Vivíbora. Não preciso gostar, preciso. Mas enfim, né, cara? Eu acho que o cara ficou muito mais leve, muito mais feliz depois que terminou o relacionamento, que pra mim era de fachada, fachada. Dá uma conferida aí na cara do cara nas redes sociais. O cara tá outro, viu? O cara quer ver em campo, quer ver em campo, quero ver resultado, Vini Júnior. Interligados, continua por aqui. Hoje eu tô terrível.

Encerrando assim mais um super bloco aqui do Interligados, com sonsaço pra mais de metro, pra você que tá ligadinho em Sampa. Muito obrigada pelo carinho da sua audiência. Você que tá comigo em Edson Lobão também, valeu demais, viu? Você que tá comigo aí em Mafra, Santa Cataronga, muito obrigada pelo carinho da sua audiência. Você de Balsas, no Maranhão, aquele abraço pro Raimundo vendendo sua água de coco.

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9: A Justiça Federal determinou medidas urgentes para reduzir os riscos estruturais nas pontes sobre o rio Itacaiunas, na BR-230 em Marabá, sudeste do Pará. A decisão atende a um pedido do Ministério Público Federal após laudos técnicos apontarem afundamento da pista, rachaduras no asfalto e fissuras nas estruturas de fundação. Entre as medidas definidas está a restrição do tráfego de veículos pesados no trecho urbano de acesso às pontes. A proibição vai valer de segunda a sexta-feira, das 7 da manhã às 8 da noite, e aos sábados até 2 da tarde. Domingos e feriados terão circulação liberada. O DENIT terá 15 dias para instalar a sinalização e orientar os motoristas. Depois desse prazo, a Polícia Rodoviária Federal vai iniciar a fiscalização com aplicação de multas, além do uso de câmeras e sensores no local. A decisão também obriga o DENIT a apresentar em até 30 dias um cronograma oficial para recuperação ou reconstrução definitiva das pontes, incluindo prazos, estudos técnicos e previsão de recursos. A Justiça ainda criticou a demora e a falta de transparência do órgão federal, que estimou informalmente mais de 4 anos para resolver o problema. Em caso de descumprimento das medidas, a União e o DENIT poderão pagar multa diária de R$ 5.000. De Belém, Edir Gaia.
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traz pra você novamente, sim, fim da escala 6x1 cama na prova, PEC que reduz jornada de trabalho. Ei, ó o povo comemorando. O plenário da Câmara dos Deputados aprovou na última quarta uma proposta de emenda à Constituição PEC que reduz a jornada de trabalho de 44 horas para 40 horas por semana em até 14 meses e permite o fim da escala 6x1. A proposta foi aprovada por 472 votos a 22 em primeiro turno e 461 a 19 votos no segundo turno. É uma diferença massacrante. O texto também fixa uma transição de até 14 meses para redução de horas, com queda de 2 horas após 2 meses da promulgação da PEC. Bom, ambas previam a redução da jornada para 36 horas, mas o acordo final ficou em 40 horas, com 2 folgas semanais, uma delas preferencialmente aos domingos. Então, para você que estava esperando esse momento, essa confirmação tá aí. Conforme a proposta, a redução das 4 horas na jornada de trabalho será concretizada em 2 etapas. As primeiras 2 horas em até 2 meses após a promulgação da PEC. As 4 horas restantes em até 12 meses após a redução das primeiras 2 horas. O fim da escala 6x1 com garantia de ao menos 2 folgas semanais, preferencialmente aos domingos, entrará em vigor 60 dias após a promulgação do texto. Quer se informar melhor a respeito, saber se você vai ser prejudicado ou não? Acesse g1.globo.com/politica-notícia. Escala 6x1, assunto que deu o que falar essa semana, muito buscado em pesquisas na internet. Tá aí, fim de escala 6x1 com 2 folgas semanais pra galera CLT. Vai ser um incentivo, digamos assim, um pouco a mais pra galera trabalhar um pouco mais motivado, digamos assim, né? Bom, Interligados continua depois dessa boa notícia.

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1: Mais um bloquinho sendo encerrado por aqui no Interligados, em especial pra você da Vila Cruzeiro, ouvindo de Godói pelo site e também pelo app. E você de Abre Campo, Carandaí, Barbacena, Conselheiro Lafayette, aquela beijoca, segurei que o Interligados volta já.
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3: Na Jovem FM, 3:29.
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Sim, já estamos de volta por aqui, o Interligados. Agora tem o momento poeira, o momento flashback pra você que gosta, né? Daquela música que você mata a saudade. A parada é a seguinte, pra você que tá a fim de ouvir alguma música em especial. Ai, de Godoy, mas a música que eu gosto é muito antiga, muito velha. Eu posso sugerir? Claro! Sugere aí, cara. Manda ver no pedidomusical.com.br. Manda aí pra gente. Olha, eu queria ouvir a música tal do ano de 1981. Não tem problema, sua sugestão é extremamente muito bem-vinda, tá? Manda aí que com certeza o seu som vai rolar. Bom, bora matar a saudade por aqui. Aumenta o volume.

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1: Safadão 20, 25, falando com sentimento. Vamos assim, ó.

0: Fechando por aqui mais um super bloco do Interligado, sempre com volume no máximo, espantando a preguiça para debaixo do carpete, o rabujo, essa cara de limão chupado, essa cara de poucos amigos. Valeu demais sempre pelo carinho da sua audiência, viu? Um especial pra você de Primavera e Rosana, São Paulo, aquela beijoca pra você no interior. Aquele abraço pra você na capital, aquele abraço pra você que tá aí aquecendo a goela por dentro com um café, com um chá, com um Nesquik, com um cappuccino, delícia, ou até com a cevada, mas vai devagar, viu? Interligados!
1: Na Jovem, 4 horas.
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2: Na Jovem 4 e 4.
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4: O mercado ilícito está gerando um impacto bilionário na indústria brasileira. Segundo uma pesquisa da Confederação Nacional da Indústria, o setor acumula perdas que ultrapassam 107 bilhões de reais por ano. A sondagem mostra que 3 em cada 10 indústrias foram afetadas por algum tipo de ilícito nos últimos 2 anos. Entre os principais impactos estão a perda de receita, a redução de participação no mercado e o aumento de custos com segurança. O roubo de cargas aparece como crime mais frequente, atingindo 32% das empresas. Em seguida, vem a não conformidade de produtos com normas técnicas. Um problema que coloca em risco toda a sociedade, como explica o gerente de competitividade da CNI, Alexandre Stein.
5: Produtos como alimentos, bebidas, cosméticos, que não seguem padrões, eles podem conter substâncias proibidas, eles podem gerar contaminação, acidentes. Um caso muito emblemático que a gente teve recentemente, por exemplo, foi o caso das bebidas falsificadas adulteradas, que acabou implicando um risco enorme à saúde humana em diversas partes do Brasil.
4: Cerca de 31% das empresas ouvidas reportaram ter tido suas atividades prejudicadas por terem menor estrutura financeira e maior dificuldade para investir em proteção. Os pequenos negócios são os mais afetados pela concorrência desleal.
5: E essa concorrência desleal derivada da não conformidade acaba tendo implicações maiores, porque se a empresa se depara com um mercado em que a concorrência não será justa, ela tem uma insegurança, logo há uma tendência de diminuição dos investimentos, diminuição da geração de empregos e diminuição da produção industrial como um todo.
4: De acordo com Alexandre Stein, outro dado preocupante é o baixo investimento em segurança digital. Cerca de 77% das empresas destinam 1% ou menos do orçamento para a cibersegurança.
5: Complementar a isso, a nossa sondagem da Confederação Nacional da Indústria mostra que o comércio eletrônico já é o segundo principal meio de venda de produtos ilícitos e que boa parte das empresas não sabe por onde os produtos ilícitos estão sendo negociados especificamente.
4: O uso de inteligência, o aumento da fiscalização e o reforço dos órgãos de segurança pública são apontados como principais medidas de combate ao mercado ilícito no Brasil. Produção e reportagem, Valquíria Rios.
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2: Bora de notícia, hein? Mansão Simone Mendes recebe Paulo Fernandes, Portioli e mais em festa. Que chique. A cantora sertaneja completou 42 anos essa semana e já havia celebrado a data em uma celebração intimista com familiares e amigos próximos. Abriu sua mansão, que fica em Barueri, na região metropolitana de Sampa, para mais uma festa. Ah, o povo gosta de festejar. Eu não tive festa, não, gente. Você não tem dó de mim, não? De Godoy não teve festa. Eu fiz um bolinho pra mim pequeno, porque afinal de contas foi justamente um dia depois ter extraído meu dentinho, eu tava com o rosto inchado, mas mesmo assim eu fiz um bolinho porque meu filhinho Miguel ama comemorar, ele gosta, não tem jeito, cara, eu fiz mais por causa dele do que por minha causa, então não deu pra fazer nada, gente, não deu, fim de mês, o negócio fica feio, mas tá tudo bem, o importante é a gente estar vivo, celebrar a vida, graças a Deus, com saúde, foca de Godoy. Porém, dessa vez a comemoração foi pelos 75 anos de Maria Maia, mãe do influenciador Carlinhos Maia, grande amigo da sertaneja. Entre os convidados, a atriz Débora Seco, o apresentador Celso Portioli, o chefe de cozinha e apresentador Henrique Fogaça, além da cantora sertaneja Paula Fernandes e o empresário Cacá Diniz, maridão de Simone Mendes. Na comemoração, claro, muita cantoria com direito a Simone e Paula soltando a voz juntas. Na festa de aniversário de Simone, ela e a irmã, ex-parceira de palco, Simária, também cantaram. O reencontro das duas ainda contou com um momento de muita emoção, especialmente com o discurso da irmã para aniversariante. Bom, pra você que é fã, né, dessas cantoras, confira o momento nas redes sociais. Eu amei a blusa que Simone Mendes estava vestindo, adorei, grossona, de gola, tava lindíssima, elegante. Devia estar uma friaca lá, né? E Paula Fernandes, pelo visto, não sente frio jamais. Confira o vídeo nas redes sociais, tá? Tem que celebrar, tem que comemorar, tem que ser grato pela vida, né? Pela bênção de estar vivo nesse planeta Terra pra tentar ser uma pessoa melhor a cada dia. Celebrem, celebrem! E aqui a gente também celebra, né? Afinal de contas, o fim de semana tá aí batendo na porta, piscando pra você, falando vem. Então vamos conferir mais uma música boa demais pra rechear essa playlist.

Começando mais um bloco por aqui do Interligados. Não adianta chorar, ficar triste, nem arrancar os cabelos da cabeça, senão você fica careca, meu filho. Não, não vai ficar legal isso aí, tá? Segura sua onda, que daqui a pouquinho eu tô de volta já com o último bloco do Interligados. É, my friend, em especial para o Guilherme. Aquele abraço para o Guilherme, também para a Luzia Braga do Grama. E também para você que tá sempre ligadinho com o Gil Godoy, Thiago!

0: FM 4:32.
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puxando o cabelo da mulher e o Web reage com críticas. Falta de respeito. Gente, dá pra ver, notavelmente, que o cara... Não estou passando pano pro cara, mas o cara tava chapado. É, Henrique da dupla com o Juliano vive aparecendo chapado por aí, né? E nessa ocasião... A situação não foi diferente. O cantor Henrique da dupla sertaneja Henrique e Juliano virou assunto nas redes sociais após a circulação de um vídeo em que aparece puxando o cabelo da mulher durante uma festa. As imagens passaram a repercutir na última terça e geraram uma onda de críticas de internautas que classificaram a atitude como inadequada. O registro foi compartilhado no Instagram de Eduardinho dos Teclados, que também estava na festa. Nas imagens, o cantor surge ao lado da mulher em um momento descontraído do evento. Em determinado trecho, Henrique puxa o cabelo da companheira, gesto que rapidamente provocou reações negativas nas redes. Detalhe, não foi um puxãozinho, não. Ele deu aquela puxada que ela chegou a virar a cabeça pra trás. Tipo, foi pega de surpresa. Entre os comentários, usuários criticaram a postura do sertanejo e questionaram o comportamento exibido publicamente. Outros internautas afirmaram que a situação aparentava ser uma brincadeira entre o casal. Sinceramente, eu não consigo normalizar essa puxada de cabelo. Falta de respeito demais, disse o internauta na publicação. Só eu senti o incômodo dela com o ocorrido, comentou outra pessoa. Até o momento, Henrique e sua equipe não haviam se pronunciado oficialmente sobre o caso. Afinal de contas, o cabelo é da esposa dele, né? A esposa é dele, né? Então, a esposa do cantor também não comentou a repercussão. É, gente, deve ser uma coisa normal, comum, que acontece entre eles. Ainda mais quando ele tá chapado, bêbado, né? Faz umas brincadeiras meio sem sentido. Porque todo bêbado é mala. É, todo bêbado passa da conta. Então, com o Henrique, né? Porque ele é um cara famoso que vai ser diferente, não é mesmo? E aí, você aprovou esse tipo de atitude do cara puxando o cabelo ou achou meio, né, sem base? Eu achei meio paia, meio sem base, viu? Meio falta de respeito, não achei legal não, acho que ela devia dar um chega junto no cara. Ainda mais quando é flagrado, né, e a galera joga na internet, queima ainda mais o filme do cidadão, viu? Vamos melhorar essa postura aí, senhor Henrique. Bom, vamos de música por aqui, né? O Interligados continua jogando pra longe, jogando pro limbo, o desânimo, a falta de dinheiro, o fim de mês que não acaba.

viu? Vou ficando por aqui, agradecendo demais a sua ilustríssima companhia, as mensagens que recebo pelo meu Instagram, meu muito obrigada a você que segue Gil Godoy aí nas redes sociais, tá? E enche o meu coraçãozinho aí de amor, de ternura e de carinho, meu muito obrigada, agradeço demais a todas as mensagens que eu recebi essa semana pelo meu aniversário, meu muito obrigada, como eu fiquei feliz, viu? Fiquei feliz demais, fez essa locutora ainda mais contente nessa nova primavera. Tô indo nessa, bom finalzinho de semana pra geral, se cuide, beba água, se hidrate, tá? Não vai se hidratar só com o suco da cevada. Te encontro no próximo Interligados. Tchau!

0: na Jovem 4:59.
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10: O Brasil continua exportando muito mais produtos de baixa tecnologia do que produtos mais avançados. Um estudo divulgado pela Confederação Nacional da Indústria mostra que, apesar do crescimento nas vendas externas de produtos tecnológicos em 2025, o país ainda enfrenta um grande desequilíbrio no comércio internacional. Enquanto os produtos de alta tecnologia representaram 2,7% das exportações totais, somando US$9,1 bilhões, os de menor intensidade tecnológica responderam por 37,5% das compras externas, somando 130,7 bilhões de dólares. Essa é uma situação que preocupa, segundo a gerente de comércio e integração internacional da CNI, Constanza Negri.
11: Na prática, significa que o país participa menos dos segmentos que são mais modernos e rentáveis do comércio internacional e que são justamente aqueles que geram mais produtividade, empregos e inovação qualificada no país.
10: Constanza Negri afirma que diversificar a pauta de exportações do país contribui para o crescimento econômico.
12: Uma pauta exportadora pouco diversificada aumenta a vulnerabilidade do país às oscilações da economia internacional. Por isso, ampliar mercados e aumentar a participação de produtos mais sofisticados e de maior valor agregado é estratégico não só para a indústria, mas para o Brasil.
10: O estudo da CNI mostra ainda que o aumento do consumo no país foi atendido principalmente por produtos importados em 2025, evidenciando as dificuldades da indústria brasileira em acompanhar a demanda interna. Com isso, a indústria de transformação fechou o ano com o maior déficit da série histórica, iniciada em 1997.
12: Os gargalos que o Brasil enfrenta são conhecidos. No plano interno, a indústria brasileira ainda enfrenta o chamado custo Brasil, com uma carga de burocracia, com custos logísticos e financeiros muito altos e com uma infraestrutura insuficiente. Do lado externo, o Brasil ainda tem uma integração internacional com parceiros estratégicos que é limitada, com poucos acordos comerciais.
10: Os Estados Unidos seguem como o principal destino das exportações industriais brasileiras. Já a China é o principal fornecedor de produtos industrializados para o Brasil. Outro destaque foi a Argentina. As exportações brasileiras para o país vizinho cresceram mais de 31%, impulsionadas especialmente pelas vendas de veículos e autopeças. Produção e reportagem, Valquíria Rios.
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1: Muito bem, você ligado comigo, Charlisson do Brasil. Vamos juntos, hein? 17 horas 13 minutos. É, você ligado na programação da Super Jovem FM, é verdade. Sextou dia 29 de maio de 2026. Você aí do outro lado, obrigado pela companhia. Hoje é, rapaz, sextou dia 29 de maio, dia do aniversário do Val Araújo, mano velho, né? Hoje vamos parabenizá-lo. Já vim pela manhã aí, desejei um feliz aniversário, né? Comi o pedaço do bolinho dele, né, juntamente com o Que Susto, é, isto, né, e daqui a pouco o coração também, a gente vai dedicar o mano velho Durval Araújo, tá bom? Beleza pura? É o Durval Araújo, o mano velho, papai, é verdade. Deixa eu ver aqui também, quem tá ligado com a gente, o Seclador de Plantão tá feliz da vida, né? Marcelinho Carioca tá feliz da vida que o seu Paysandu Esporte Clube deu uma forra. E disse, olha, ele tá dizendo que ainda tem, olha, vai ganhar do Anápolis. Cuidado, Marcelinho, calma lá. Isso aí aconteceu um fato isolado. Alô, Edmilson também é do Papão. Edmilson do Bar do Papão também é Papão, né? Me lembrar. Tem ele, tem o Manuel. Rapaz, mas tem secador de todo lado, né, meu filho? É? Vamos lá, meu filho. Vamos. Calma, meu federal. Calma lá. Abraçando você com muito carinho. É o Balança Benevides até as 18 horas. Vamos pedir música através de 980-50-71-15. 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Daqui a pouco eu vou falar, a trazer sucesso pra galera. Tá chegando sucesso. Boa tarde, Benevides. É a galera ouvindo a Jovem FM dos quatro cantos da nossa querida amada Benevides. Quero ver música pra cima, já que é quadra junina. Vamos preparar aquela música bacana.
0: Pra cima!

patrocinadores aqui, meu Deus do céu. Mas tá aí, vamos na cabeça aqui, vamos lá. É verdade, hoje mais uma edição para você. 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
1: Opa! Vamos pra cima! Hoje é sextou, galera, ouvindo a Jovem FM 87.9, a sua preferida, tocando muito mais sucesso. Pra cima, hoje é dia de comprar, de economizar, de participar com a gente, meu amigo, minha amiga. Vem aproveitando hoje, vem aproveitando porque estamos fazendo, trazendo as grades, de participar com a gente, meu amigo, minha amiga. Vem aproveitando hoje, vem aproveitando porque estamos

você vai concorrer uma cesta básica, um Pix no valor de R$200 e mais um prêmio. Aliás, o prêmio principal será o quê? É, antes do prêmio principal também nós temos aí um iFry, você que de repente tá querendo aí, né, para aquela delícia, né? Aí, depois disso também tem um sorteio de uma linda camisa oficial da Seleção Brasileira, de repente para você curtir a Copa do Mundo no telão. E o sorteio é a cada R$50 em compra você deposita no a urna, né? Então, todos esses prêmios esperam por você. Basta você fazer suas compras e o sorteio será dia 30 de junho de 2026 no Mercadinho Família Popular. Agradece, meu amigo Anderson, dona Elisete. 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Vamos dar um abraço aqui, olha quem tá ligado com a gente, Marcelinho Carioca, mandando um alô aí para Maria da Conceição, mais conhecido como São. É verdade, o Marcelinho tá ligado, né, Marcelinho? Isso também, olha só quem tá, como é que é, meu filho? 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É, rapaz, deixa eu ver aqui também que tá ligado com a gente também. 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Alô, Ju, aquele abraço para você e a sua auxiliar. Aquele abraço do Charleson do Brasil. Deixa eu ver que tem. Olha, ele pediu também lá, a galera lá tá pedindo aí, o meu amigo batateiro, grande César da Que Batata, né? Grande Que Batata, aquele abraço pra você, mano. A dona, todo mundo aí ligado, né? 17 horas e 49 minutos. Aí, tocando sucesso pra você.

Opa, 17h54. Olha, quero agradecer a audiência maciça lá, Vila Sorriso de Coraci. Ela e seus pais, né? A Leiliane, mandando alô para o seu Valdir, a Dona Socorro, seu irmão Júnior, o Leandro, que é seu filhinho, a sua filha Vanessa. E para você, meu amor, beijo para você, com muito carinho. E curtindo a nossa programação da Jovem FM, tá certo? Tudo de bom para você e sua família lá na Vila Sorriso de Coraci. Valeu! Deixa eu ver aqui, rapaz, quem tá ligado com a gente também, o alusão aí. É uma alusão para minha amiga Heloísa Bel, grande Bel, tá também ligado com a gente. Obrigado pelo carinho da audiência. É, também ligado lá, curtindo a Jovem FM. Obrigado pelo carinho da audiência, viu, amiga? Tudo de bom, sucesso. E quem mais tá ouvindo a Jovem FM? O alusão para Ana Garcia, lá do Icuí, Guajará. Obrigado, minha amiga, tudo de bom, beijos pra você e sua família. Também ligado com a gente aqui, o alôzão aí, o alô, alô. Meu amigo JR, rapaz, cadê o JR? Alô, JR, considerado Lava Jato Bob Esponja. Grande abraço pra você e toda a equipe aí do Lava Jato, viu? Meu amigo Alemão, meu amigo Frango, enfim, toda a equipe nova aí, aquele abraço. É, o Alemão, é o Breno, o Maranhão, o Jorginho e o Frango, todo mundo ligado, né? É, o Alemão, o Breno, o Maranhão, o Jorginho também agora, e isto, meu amigo Frango também, já tinha esquecido dele, tá certo. E a pequena Beatriz, rapaz, só sucesso. Alô, Paquinhas, aquele abraço. Vamos preparar aí, meu filho, preparar aí o momento de oração. Oração é para Dona Lídia, sua família. É uma alusão também para direcionar o meu amigo Elber Ferreira aí com a nova programação da nova rádio da cidade de Santa Isabel, Princesa FM. Alô, João Paulo, aquele abraço. Hélio Moura também, Velha Guarda também, né? Aquele abraço aí para vocês aí lá em Santa Isabel do Pará. Charleson do Brasil no Balança Benevides. Vamos finalizando com o momento de oração, hein, gente? Vamos preparar o momento de oração. Alô, Bocarelli, falar nisso, eu ia esquecer do meu brother, rapaz. É o Bocarelli, rapaz. 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Aquele abraço, manos! Deixa eu ver aqui também quem tá ligado com a gente antes de encerrar. Pediu também, ele pediu alô. Calma lá, meu federal. Meu amigo Dionô! Grande Dionô, sua família. Ao lado também tem a Dona Zeneide, o seu Noronha. Obrigado pela companhia maravilhosa de todos vocês, tá bom? E a minha amiga Ju, olha como ela tá ligada. Ela tá ligada também, né, minha amiga Ju? Gostosura da Ju. 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Filho. Então vou fazer uma oração. Acabou, tchau, tchau. Filho. É o momento de oração. Vamos parar aí com a oração da família. Senhor nosso Deus e nosso Pai, entramos nesse momento de oração para te pedir, Senhor, teu perdão. Visita nossa casa, nossa família, nossa parentela e todos que estão ouvindo esse momento de oração. Há pessoas, meu Pai, que estão doentes, que estão no UTI, no CTI, no cárcere privado. Há pessoas, meu Pai, que estão desempregados. Aniversariante do dia, meu amigo Duval Araújo, que está no berço, e todos que estão, meu Pai. Fazendo assim, nós agradecemos
a todos e a todas, em nome de Deus Pai, Deus Filho, Deus Espírito Santo. Aquele que crê, diga amém. Graças a Deus. Vou ficando por aqui. Tchau, bom final de semana. Tchau, tchau. Beijos.

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pra você ligado na Jovem FM, agora 18 horas e 13 minutos, programa Brega Show pra você a partir de agora, vamos juntos até 19 horas com as melhores marcantes, tá bom? Vamos se preparar porque já vem chegando a primeira de hoje pra você curtir aqui no Brega Show.

15 Super Vetron. Tocou pra você aqui no nosso programaço Brega Show. Olha só, não esqueceram que tá chegando aí o aniversário dos Metralhas, dia 5 de julho. É, tradicional aniversário dos Metralhas, vai ter por lá o Incomparável do Pará. É, no domingo, isso é aniversário dos Metralhas. No dia 6 tem aí o aniversário do meu grande parceiro Fernandinho, rapaz, o lendário Fernandinho. Dia 6 vai ter aí o aniversário do lendário, vai ter aquela resenha bacana e a gente vai estar por lá também fazendo a alegria do povão, tocando aquelas marcantes que o povão gosta de curtir.

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1: Pode crer, meu irmão. É verdade. Aí deixa eu mandar um abraço, meu grande parceiro DJ Edilson, rapaz. Tá ligado com a gente, curtindo aí o nosso programaço Brega Show. Tá viajando na onda das marcantes. Mandar um abraço também pra toda a galera da barbearia, bons amigos aí, meus parceiros aí, o Bocarelli, o quadrado das multidões, meu grande amigo Edinaldo Gaia também aí, todo mundo lá curtindo o nosso programaço Brega Show. Obrigado sempre pelo carinho.

carinho da audiência, tá bom? Yeah. É nóis, até depois do fim. Manda um abraço, meu grande amigo Barriga de Baiacu também, tá por aqui pelos estúdios da Rádio Jovem FM, curtindo ao vivo e a cores o nosso programaço Brega Show. Valeu, Charlisson Silva, do Barril. Vamos detonar marcante pra galera daquele jeitão.

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1: Para finalizar o nosso programaço Brega Show, obrigado você que ficou na sintonia da Jovem FM. Ótimo final.

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3: Na Jovem FM, 8:14.

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2: Agora da Jovem 8:34.